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Tudo cabe inteiro. E o que não cabe, não fica. Morava em uma casa com mezanino e deixava a luz de cima sempre acesa. Era como se tivesse companhia. Era como se tivesse companhia. Era branco, com a paridez dos enfermos, mas tinha o brilho dos eternos.

ruim é você se apaixonar para o processo no caminho voltar. Sim. Porque você necessita de seu porto seguro. E nessa sua insegurança, a de hoje, o mar não está para mim.